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0: João Gomes, MC do Juan, palmas, faz barulho aí!
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2: Sanfona e terror,
3: só toca quem sabe.
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0: Ai, meu Deus.
1: Parabéns, Fortaleza, muito obrigado.
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0: Obrigado, obrigado pela consideração. Que Papai do Céu e Nossa Senhora Aparecida abençoe o projeto dos seis.
1: A hora certa é sempre agora.

0: Tamo junto, meus irmãos. É assim.
1: É, essas passagens que eu comprei, esses hotéis que eu reservei, pelo visto eu vou ter que enfiar no

0: Pode fazer barulho, Goiânia!
1: Faz barulho pro Murilo Ruf, bebê!
0: Obrigado, meus irmãos!
1: Tamo junto, meu irmão!
0: Tamo junto!
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0: Corintiano tá mentiroso, hein?
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0: bom. Obrigado.
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São 14 horas em Cabo Verde. Momento agora para acompanhar o nosso flash informativo. A presidente da Associação Nasce e Renasce, Eunício Correia, defendeu o reforço da cooperação entre associações, instituições públicas e a Embaixada de Cabo Verde em Portugal para melhorar as respostas às necessidades da comunidade cabo-verdiana em Portugal. Esta posição foi manifestada na quarta-feira durante a visita do ministro da Justiça e ministro da Presidência do Conselho de Ministros, Assuntos Parlamentares e Comunicação Social, Clóvis Silva, àquela Associação Juvenil em Lisboa. As peixeiras de São Vicente terão à sua disponibilidade uma viatura com condições de conserva para assegurar o transporte dos produtos de pesca até o local de reassentamento enquanto decorrem as obras do novo mercado. A informação foi avançada à imprensa pela ministra da Agricultura e Pescas, Eveline Ramos, após um encontro com as peixeiras e durante a qual foi abordada a questão de reassentamento do mercado de peixe

e das condições de acesso aos produtos da pesca durante o período das obras. A psicóloga e professora Andresa Fortes criou, durante as férias, o projeto Férias Protegidas, uma iniciativa nas redes sociais destinada a adolescentes com informação sobre sexualidade, prevenção da violência sexual, manipulação e pressão de grupo. Andresa Fortes, que leciona no Liceu de Cuculi, no município de Ribeira Grande, explicou à imprensa que o projeto surgiu da necessidade de disponibilizar aos adolescentes informação que os ajude a reconhecer situações de risco e adotar estratégias de autoproteção. O delegado de Educação no Paúl, João Delgado, alertou que várias escolas do concelho precisam urgentemente de reparações, existindo estabelecimento onde alguns espaços deixarão de ser utilizados por razões de segurança. O Corpo dos Bombeiros Voluntários do Porto Novo, em Santo Antão, enfrentou na noite desta quarta-feira mais um incêndio na zona florestal próxima à habitação e algumas empresas na cidade do Porto Novo. O comandante da corporação, Balbino Gomes, explicou à Inforpress que nos últimos dias foram já vários fogos registados nesta área provocados por pessoas que se deslocam à floresta para piqueniques. O governo polaco prevê convocar em 2027 mais de 300 mil reservistas e recrutas entre profissionais e voluntários, segundo um projeto divulgado pelo Ministério da Defesa de Polónia. Pelo menos 48 pessoas morreram e outras 100 estão a receber tratamento no estado de Ondo, no sul da Nigéria, após terem consumido uma bebida que se suspeita conter metanol, anunciaram as autoridades nigerianas. As autoridades russas devolveram os restos mortais de 252 soldados mortos em combate, cujos corpos tinham permanecido na posse do exército russo, informou o organismo estatal ucraniano responsável pela gestão dos prisioneiros de guerra. E assim colocamos um ponto final no nosso flash informativo. Mais informações serão avançadas ao longo do dia. A continuação de uma boa tarde.

0: Valeu, Rian SP.
1: Eu que agradeço, meu parceiro, por estar aqui hoje no DVD de vocês.
0: Que Deus continue te abençoando.
1: Satisfação. Tamo junto, família. Vamos que vamos.

0: Alô, Tubarão. Mãe de joelhos, filho de pé.
1: Muito obrigado.
2: Ô, mãe, abre a porteira. Tô chegando de Dodge Ranapuê. E aí, ô, mãe? Mais alto! Ô, mãe! Ô, mãe! Uma salva de palmas pro Bruno Barreto! Aê!
0: Pro Tubarão!
3: Tamo junto, meu irmão!
0: Mano, sem palavras. Deus te abençoe.

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2: Tem alguma mesa vermelha aí pra nós? Pra gente cantar uma sofrência, tem?

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0: Eita,
1: é o Zagroboy.
0: Foi de primeira. O Zagroboy, Camila Loures e Luan Pereira.
2: Daquele jeito.
3: Que honra.

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1: Então você quer saber seu erro, né?
2: Explica.
1: Como se você não soubesse, né? Deixa que eu te conto então, vai.

0: Gostou? Faz barulho, Brasília!
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2: Ah, essa daqui, no DVD de Brasília, ela foi abertura. E bem está!

0: Obrigado, gente!
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0: Safra!
1: Que é isso?
0: Que honra, gente!
1: Obrigada, obrigada, meninos.
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0: você vai precisar, viu? Muito obrigado, cara.
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0: Obrigado, meu velho.
1: Obrigado, meu mano.
0: Ô, rapaz.
2: Uma salva de palmas pro Luan Santana aí, galera!
3: Que energia é essa? 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

0: Selton Gomes, MC do Juan. Palmas, faz barulho aí!
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4: Chama Livrada.

0: Foi livramento.
1: Eu te perdi. Foi livramento.
0: Muito livramento.
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0: Faz barulho, brasileiro!
1: Assim, rapaz, apesar do clima frio, mas o brasileiro é quente de verdade.
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0: Ai, meu Deus.
1: Parabéns, Fortaleza, muito obrigado.
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3: Canudinho é o nome dela.

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2: Tem pessoa que é melhor ir embora da nossa vida, né, gente? Fala sério.

0: Tamo junto, meus irmãos.
1: É assim. É, essas passagens que eu comprei, esses hotel que eu reservei, pelo visto eu vou ter que enfiar no... É, tá vendo eu me afogando e nem se mexe, me deixou...

0: Pode fazer barulho, Goiânia!
1: Faz barulho pro Murilo Ruf, bebê!
0: Obrigado, meus irmãos!
1: Tamo junto, meu irmão!
0: Tamo junto!
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0: Eu não quero nem imaginar isso acontecendo.
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Olá, viva, muito bom dia, seja pois bem-vindo a mais esta edição do programa em Cabo Verde no ar. São 7:35. Vamos ficar durante os próximos 45 minutos com esta belíssima seleção da nossa morra, da nossa identidade crioula.

Exatamente, espero bem que estejas a gostar desta nossa seleção musical. São já 8 horas mais 10 minutos. Estamos com o DJ Mangala Júnior e este mix de mornas antigas bonitas, portanto, e que marca a nossa identidade crioula.

0: Mangaia Junior. Mangaia Junior. Mangaia Junior. E pois bem, e assim nós ativamos a conta desta seleção belíssima das nossas morras de Cabo Verde. Saímos agora para um pequeno corredor publicitário, já voltamos com outras variedades musicais. Às 6h30 estaremos então com as efemérides. Para já, é tempo para curtirmos a boa música aqui na World Brockton FM.
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Exatamente, a Tuna Isadina Lambda com este tema crioulo Lambda. E vai esta música tamba de Ana Lopes, Anha Príncipe. Bom dia, Lala. Bom dia também para a nossa Valina. Cumprimentos para Dona Nina Balila. Bom dia, boa escuta, bom fim de semana.

É muito bem a voz bonita desta de jovem Ana Lopes, a natural de Ribeiro de Leão, na Ilha do Vulcão. Vamos falar um pouco também sobre a Ilha Brava, da ilha portanto, que é considerada uma das pioneiras da nossa imigração para os Estados Unidos de América. E quando falamos da Ilha Brava, é impossível não falar do mar. Muitos anos de Cabo Verde se tornar independente, a Brava já tinha uma forte ligação à navegação e à formação de homens preparados para enfrentar o Atlântico. Foi na Furna que, em 1845, abriu a primeira escola de pilotagem de Cabo Verde, dando início a uma importante tradição de formação de pilotos e marinheiros. Em 1856, o professor Antonico assumiu as aulas de pilotagem na Escola da Brava, contribuindo para formar várias gerações de homens de mar. A localização da escola não era por acaso. Furna era já um importante ponto de ligação marítima da ilha e, ao longo do século XIX, a Brava desenvolveu uma relação muito particular com a navegação, a pesca e a imigração para os Estados Unidos. Dessa tradição nasceram gerações de marinheiros, pilotos e comandantes bravenses, muitos dos quais navegaram muito para além das águas de Cabo Verde. Entre os nomes recordados nessa história está Francisco Tavares de Sena, conhecido como Frank Sena, nascido na Brava em 1925. Segundo os registros biográficos divulgados, estudou em São Vicente e Lisboa, serviu nas Forças Armadas dos Estados Unidos durante a Guerra da Coreia e, posteriormente, formou-se como capitão da Marinha Mercante nos Estados Unidos da América. Outro nome é João José de Azevedo, nascido na Brava em 1923, que estudou em São Vicente, Lisboa, e na Escola Náutica de Lisboa. A sua carreira levou-o a navegar por diferentes partes do mundo e, posteriormente, a exercer funções de comandante na Companhia Insulana de Navegação. Já reformado, regressaria ainda ao mar de Cabo Verde no comando do navio LC, mantendo a ligação à ilha onde nasceu. Essas histórias fazem parte de uma tradição marítima muito maior. A Brava deu ao arquipélago homens que aprenderam a conhecer o mar, a enfrentar as suas dificuldades e a trabalhar em navios que ligavam Cabo Verde a outros territórios. Não eram apenas marinheiros, eram homens que levavam consigo o nome da Brava e de Cabo Verde por esse Atlântico fora. Hoje, quando falamos do património da Ilha das Flores, lembramos-nos naturalmente de Eugênio Tavares, beleza da Morla e de sua riqueza cultural. Mas existe também outro património que merece ser recordado: a tradição marítima bravense. A história da Escola de Pilotagem da Furna, dos seus professores, pilotos, marinheiros e comandantes, é parte da história marítima de Cabo Verde e merece ser preservada, estudada e transmitida às novas gerações. Porque antes de haver estradas, aeroportos e comunicações modernas, havia o mar. E houve homens da Brava que aprenderam a atravessá-lo. A história da Brava também se escreve com sal, vento, navios e homens do mar. Que essas histórias não se percam. É, pois é, vamos vagueando no tempo. Trazemos agora o Josinha com este tema Antoninho Boni.

Exatamente a música que nos chega de, portanto, de Santo Antão, Barri Moraes, com este tema de Tandaia. E desta feita vamos até a localidade de Cotela ao encontro do Augusto Cego com este tema Pericomberso.

É muito bem a presença agora bonita do Reni Cabral com este tema Beijo com Jeito. Aproveito para estender um forte abraço aí também para o Joãozinho da Minom, o Joãozinho Monteiro, portanto, e os seus colegas. Bom dia, bom trabalho. Também bom dia aí para a prima Ana Monteiro Rosa, uma ótima manhã. Chiquinho Benfiquista, bom dia, já na Ilha das Montanhas, Santo Antão. Cumprimentos também para Coração Amável. Temos a Vê Gonçalves, a filhota Yasmin. Também para Lude Fazenda Silva, a partir de capital de Cabo Verdeana, uma ótima manhã, boa escuta. E para Xandas Caldeiras, um grande abraço para os nossos amigos ouvintes e em Bangueira, também Portela, cumprimentos para o Miguel Montron, cumprimentos igualmente para tanto Zaua, Sãozinha Monteiro, Maria Lopes, Dinelita, Veni Barbosa, o nosso taxista aí na capital de Cabo Verdeana, Dalila Alves, bom dia. Bom dia também para Sabor Teixeira em São Felipe, o Emarte de Andrade, um grande abraço, Alfredo Mendes, enfim, para si que acompanha a nossa emissão, uma ótima manhã de sexta-feira.

A 6 da manhã, na costa leste dos Estados Unidos da América, são já 9 horas em Cabo Verde. Vamos a continuar com a boa música aqui deste lado. Então, já sabe, das 9h30 estaremos a atualizar as efemérides. Trazemos agora o Belmiro. Tempo da passa fácil.

E pois bem, um grande abraço aí para o senhor Lucindo e também aí para a nossa patrocinadora oficial. A senhora Manuela Santos, bom dia a si e todo o pessoal da MS Travel. Esta música inteiramente para vocês, Acordos de Sol com o tema Faimo.

É muito bem, a grande Josinha com a extrema coragem de ir bomba. E voltamos a Santo Antão para ouvirmos então Coisa de Cabra, presença do Dino Oliveira.

0: Moça, os cabras já criavam um tiro. Nenhum berreta tá na cabeça, hein? Esse é quem é meta.
1: É, muito bem, nem berrete, já não pôr na cabeça. E vamos a terminar este ciclo com o Cordas de Sol. Logo de seguida vamos ter as infomerdas.

Exatamente, a Corvette, uma das primeiras músicas tocadas no nosso programa, logo no início, em 2012. Um grande abraço também, bom dia aí para a Prima Maia, uma ótima manhã, bom fim de semana.

É muito bem, a Jacalia Choca vai ficar mais à frente. Para já vamos levar até si as efemérides. Um grande abraço também aí para a nossa mana Nhanha, Elisângela Fontes, a partir dos Estados Unidos da América. Bom dia também da parte da sua mãe Zoca, Diana e Pedro, enfim, de toda a família aqui em Monte Grande. Os principais acontecimentos registados na história da humanidade no dia 18 de setembro de 1499, Vasco da Gama regressou a Lisboa, vindo de uma primeira viagem marítima à Índia. E em 1851 foi publicada a primeira edição do jornal norte-americano The New York Times. Em 1865 aconteceu a inauguração do Palácio de Cristal no Porto, construído no contexto da Revolução Industrial. E em 1928 realizou-se o voo inaugural do dirigível Graf Zeppelin. Também nesta mesma data, 18 de setembro, registram-se os nascimentos de 1905 da atriz sueca Greta Garbo, e comemora-se hoje o Dia Internacional da Igualdade Salarial. Isso é um sonho de muita gente. O Dia Internacional da Igualdade Salarial é celebrado mundialmente para consciencializar sobre a igualdade de remuneração entre homens e mulheres. Um velho sonho de todos quantos habitam este planeta Terra.

Muito bem, hoje é dia de lembra-tempo, tivemos a voz do Joe e este tema Polícia ao Vento. Um grande abraço aí para o Betinho também, na capital cabo-verdiana. E vamos seguindo com Fancha e este tema que há muito não ouvimos, fechamos aí.

É muito bem, e trazemos agora Fefa de Clarinda, portanto esta voz que se explodiu aí nos anos 90, ainda estudava, portanto em 92, 93, no Liceu Ludger Lima, em São Vicente, quando saiu esta música Nova Cimalua, portanto chegou ao auge, portanto vencendo todos os concursos a nível nacional. Vamos lá!

Exatamente, vamos a caminho do Passo Largo, já para as 10 da manhã, da altura em que estaremos então a levar até si as informações do mundo do futebol, de mais uma edição da página desportiva, 7 minutinhos, já nos separa então das 10 da matina. Vamos continuar com este lembra-tempo. E quem é que se lembra da voz de Jacqueline? Catatau.

Alemanhas, já vamos ouvir este gato farto do Robson Spínola e o Ferro Gaita. Mas para já vamos atualizar as notícias do mundo do futebol e mais uma página desportiva.

As razões desportivas para si, que é amante do desporto rei e o futebol. Hermes Pinto foi reeleito por unanimidade presidente da Associação de Futebol da Região Norte de Santiago de Santo Antão, aliás, por um terceiro e último mandato, com a conquista do Campeonato Nacional como principal objetivo. A empresa, após a Assembleia Geral realizada em Ribeira Grande, Hermes Pinto considerou a reeleição sinal de confiança dos clubes no trabalho desenvolvido pela sua equipa. Para o novo mandato, o dirigente apontou como prioridades a dinamização do futebol de formação, reforço e apoio aos clubes e a procura de parcerias para ajudar a minimizar as dificuldades enfrentadas pelas coletividades da região norte. Hermes Pinto destacou ainda como uma das metas do seu último mandato a conquista do Campeonato Nacional por uma equipa da região norte de Santo Antão. Para a próxima temporada, o presidente da associação informou que já está a ser preparado o plano de atividades, que deverá ser apresentado nos próximos dias aos clubes. A programação deverá incluir a Supertaça, o Campeonato Regional, a Taça da Região Norte e competições de formação nos escalões sub-15 e sub-17. 17.

Há surpresas nas escolhas de Ian Urbano. Benares e Kivior, habituais nas opções de seleção, fazem parte do convocatório por uma concentração exigente, com 4 jogos da Liga das Nações em 11 dias. Fora das escolhas ficou Peso Zelski, que ainda não se tirou pelos Dragões esta temporada, por se encontrar na fase final de recuperação de uma lesão muscular agravada por uma recaída. A Polónia recebe a Bósnia e Herzegovina no dia 25 deste mês em Varsóvia, antes de defrontar a Suécia fora de casa 3 dias depois. A 2 de outubro volta a jogar no Estádio Nacional de Varsóvia diante da Roménia, fechando o ciclo a 5 de outubro em Zanica, com um novo encontro frente à Bósnia e Herzegovina. Já Santiago Jiménez foi chamado por Rafael Márquez para a primeira lista do novo selecionador mexicano. O avançado portista terá uma série de 4 particulares nos Estados Unidos, a Colômbia, a 26 deste mês, em Baltimore, Peru, a 29 em Arizona, nos Estados Unidos, a 3 de outubro em Glendale, e Chile, a 6 de outubro em Los Angeles. A chamada de Jiménez não deixa de ser um contratempo para Farioli. O italiano queria aproveitar a pausa para aproximar o mexicano do nível físico de resgate do restante grupo do Porto. Em vez disso, o ponta de lança poderá cumprir uma agenda exigente na seleção antes de regresso ao Olival. E o Estádio do Dragão prepara-se para transformar o próximo domingo num palco de uma batalha importante e de elevada voltagem emocional para as contas do título do Campeonato Português. A recepção ao eterno rival Benfica surge na fase embrionária do campeonato. Um eventual triunfo portista não só consolidará a liderança da prova, como permitirá cavar um fosso significativo de 5 pontos de vantagem sobre as Águias. Contudo, muito para lá do impacto puramente matemático na classificação, o encontro reveste-se de uma carga psicológica tremenda. Paira sobre a invicta a urgência incontornável de quebrar um longo, incómodo e atípico jejum de triunfos caseiros frente aos dois rivais da capital de Portugal em partidas do campeonato. A Fortaleza portista, historicamente reconhecida como um bastião quase inexpugnável, tem assistido a um ciclo inexplicável de esterilidade no duelo de maior exigência. A memória do último triunfo categórico do Porto no seu reduto perante o rival lisboeta remonta já distante 3 de março de 2024. Nessa noite memorável da época 2023-24, sob o comando de Sérgio Conceição, os Dragões rubricaram uma exibição verdadeiramente avassaladora, truciando o Benfica por inequívocos e humilhantes 5-0, para si na altura a reafirmação perene da hegemonia azul e branca. Todavia, aquele espetáculo de eficácia acabou por se tornar uma exceção solitária no meio de um deserto de vitórias caseiras. Desde a noite histórica, o público do Dragão viu-se fustigado por uma sequência vulgar de desilusões e de empates no que concerne ao contexto da Liga Portuguesa. Na reta final, acedeu uma igualdade de 2 bolas perante o Sporting, depois de estar a vencer por 2-0. O cenário agravou-se na época 2024-25, sob a astuta de Martin Anselmi. Após um cinzento empate, uma bola frente aos Leões, o anfiteatro portista foi palco de uma autêntica noite de pesadelo ao testemunhar uma pesada goleada por 4-1 perante as Águias. A transição para a presente campanha com o italiano Farioli ao leme devolveu ao clube solidez tática e rigor defensivo, mas o amargo hiato nos clássicos permaneceu intacto em casa. A tendência da divisão de pontos manteve-se inabalável nas recepções aos emblemas lisboetas, materializado no equilibrado 1-1 frente ao Sporting e nulo frente ao Benfica. Já são cerca de 2 anos e meio de um incómodo bloqueio no Dragão diante dos opositores mais diretos. O duelo deste domingo apresenta-se assim como o teste de algodão definitivo para a estrutura de Farioli. Vencer o rival encarnado significará mais do que somar 3 pontos, e distanciar-se no topo da liga será o ato de libertação definitiva para exorcizar as fantasmas recentes e devolver ao Estádio do Dragão a sua auréola de fortaleza inexpugnável.

Boleia dando continuidade a esta página desportiva para hoje. O Betis, a próximo adversário do Porto na Liga dos Campeões, somou a terceira vitória em seguida na Liga Espanhola, na recepção ao Getafe por 1-0 e ocupa o último lugar do pódio no estádio de La Cartuja, de casa emprestada dos anfitriões. O único gol da partida saiu dos pés do marroquino Ezzalzouli, quando ocorria o minuto 45. O emblema da Andaluz passou a somar os mesmos 15 pontos do Real Madrid, segundo classificado, contra os 18 do líder Barcelona, enquanto o conjunto dos arredores da

0: A capital espanhola terminou a partida com 10 elementos devido à expulsão de Mário Martín aos 87. É 15º com 5 pontos. A recessão do Betis ao Porto referente à segunda jornada está agendada para 14 de outubro às 18 horas, horário de Cabo Verde, 21 horas em Espanha. Portanto, Dragão, como disse momentos atrás, é o palco de mais uma edição do Grande Clássico do Português. O confronto entre Porto e Benfica está agendado para as 18h30 para a 7ª jornada da Liga desta domingo. A partida ganha contornos decisivos no topo da tabela classificativa. O Porto lidera a competição de forma isolada com 18 pontos em 6 jogos, mantendo o rigor perfeito de 6 vitórias. Logo após, atrás, surge o Benfica com 16 pontos, 5 vitórias e um empate, procurando ultrapassar o rival direto e assumir a liderança da Liga. Portanto, nos últimos duelos diretos entre as duas equipes, o equilíbrio e a intensidade têm sido a nota dominante. No encontro mais recente, disputado 8 de março de 2026, para a Liga, registrou o empate a 2 bolas no terreno do Benfica. Antes disso, a 14 de janeiro de 2026, o Porto venceu em casa o Benfica por 1-0 nos quartos de final da Taça de Portugal. Os restantes 3 encontros do histórico recente incluem o empate a 0 no Dragão e 2 triunfos expressivos do Benfica por 4 bolas a 1, 1 no Dragão em abril de 2025 e outro na Luz em novembro de 2024. O Porto chega a este duelo em excelente forma no Campeonato Nacional. Nos últimos 4 jogos para Liga, os azuis e brancos somaram 4 vitórias seguidas, 2-0 frente ao Arouca, 3-0 fora diante do Académico de Viseu, 2-1 com o Moreirense e 4-1 na visita do Casa Pia. O único desaire recente ocorreu nas competições europeias com uma derrota 0-2 frente ao Manchester City na UEFA Champions League. No entanto, a equipa orientada por Farioli lidera com várias preocupações físicas no boletim clínico. João Costa, Neuen Pérez e Zaidu realizam tratamento, enquanto Vasco Sousa e André Miranda cumprem treino condicionado. Em dúvida para o clássico surgem Oscar Piazzuzelski e Vitor Froholtz. Por sua vez, o Benfica atravessa uma fase irrepreensível com 5 vitórias consecutivas em todas as competições. Na Liga Portugal Betclic, os encarnados venceram 2-1 ao Estoril, 3-0 o Marítimo, 4-0 ao Moreirense e 3-1 ao Gil Vicente. Além de um bom momento interno, o Benfica vem embalado por uma prestação europeia categórica, tendo vencido o Milan por 2-0 fora de casa na Euroliga. Até o momento não há baixas a registar na equipa encarnada, o que permite abordar o clássico na máxima força e gerir apenas o desgaste dos jogadores no jogo da Liga Europa. O duelo promete ser altamente disputado entre o melhor ataque da prova, o Benfica, com 21 golos marcados, e a defesa mais sólida da competição, o Porto, com apenas 2 golos sofridos em 6 jornadas, sendo o registro em caso do Porto 100% vitorioso na Liga e o Benfica invicto fora de portas, portanto, neste campeonato. Portanto, um duelo para ser acompanhado a par e passo aqui no World Brockton FM.
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0: E para já vamos ver a seleção portuguesa de futebol. Jorge Jesus divulgou a primeira convocatória como selecionador de Portugal para a defesa do título na Liga das Nações do Grupo 4 da Liga A. Guarda-redes Diogo Costa, Rui Silva e Samuel Soares. Defesas Gonçalo Inácio, Renato Veiga, Ruben Dias, Tomás Araújo, João Conselho, Diogo Daló, Nuno Tavares e Nuno Mendes, com médios Bruno Fernandes, João Palhinha, Ruben Neves, Vitinha e Bernardo Silva. A nível dos avançados, Cristiano Ronaldo, Fábio Silva, portanto do Futebol Clube do Porto, como já tínhamos dito, Trincão, Francisco Conceição, Gonçalo Ramos, João Félix, Pedro Neto e Rafael Leão. O técnico de 72 anos vai estrear-se no comando técnico da equipa das esquinas, em casa, 24 de setembro, segue-se de locações da Noruega e Dinamarca a 27 de setembro e 1 de outubro, respectivamente. O primeiro lote de compromissos é com Jesus ao lema da seleção portuguesa, termina com a... 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
0: Portanto, uma série de 15 anos, 118 jogos consecutivos de Lyon nas competições europeias, para apresentar o 11 inicial sem qualquer jogador formado no clube, algo que não acontecia desde 2011. O facto histórico ocorreu, portanto, esta quarta-feira na vitória por 2-1 em casa do Anderlecht, da Vítor Bruno, a contar para a ronda inaugural da fase da Liga da Europa de Futebol. Portanto, é assim que vamos levando.

0: portanto, estas informações do mundo do futebol para hoje. Portanto, contamos então 18 de setembro de...
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0: 2026. E só uma dúvida no plano de conquista do Dragão, por lado do Benfica. Marco Silva diz que a equipa vai com um objetivo, vencer o Porto. Voltam os jogadores mais perigosos, Rafa, Prestiani, Sheldrup e Pavlidis. Portanto, a equipa voltou ontem em Lisboa, portanto, sem tempo para mais do que preparar o clássico e com confiança e motivação reforçadas, como confirmou aí da Itália Marco Silva. O plano para a conquista do Dragão está em marcha, até antes do duelo, esteve aliás em marcha antes do duelo europeu, como o provaram as escolhas do treinador para iniciar o jogo em Milão. E neste momento, com força de artilharia reforçada, há apenas uma dúvida. Marco Silva, depois da vitória histórica com o Rossoneri, não quis falar muito do clássico, mas já fez saber ao grupo que jogar à Benfica é inegociável, mesmo que as circunstâncias de jogo, como aconteceu em Milão, e o adversário obriga em momentos de resistência defensiva e a estratégia possa obrigar, no contexto específico, a entregar a bola ao adversário. Demos conta, o plano para o Dragão passava por dar descanso aos mais utilizados. Marco Silva vai, pois, apostar numa equipa que lhe permita ferir o adversário com a linha ofensiva composta por Rafa, Prestiani, Sheldrup e Pavlidis, os mais perigosos da equipa. Samuel Soares vai voltar à baliza, Tomás Araújo fará a dupla com Clément Lenglet.
2: I'm proud to be your governor because of who we are. 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
0: Tem limitações, mas não viajou para Milão. Se estiver nas melhores condições, o que ainda não é certo, é candidato ao lateral direito, embora não seja seguro que entre de início. Frederik Arsenals, agora que já recuperou a condição física, é imprescindível para Marco Silva, será titular no Dragão. Resta saber se lateral direita ou no meio campo, ao lado de João Palhinha. Se Marco Silva optar pelo norueguês na lateral direita, então será Leandro Barreira a formar dupla com Palhinha. Arsenals, na defesa, poderá dar mais garantias do que Bá, que acaba de recuperar de lesão. Está em condições de dar o contributo à equipa, mas talvez não a 100%. Numa série de 8 vitórias seguidas, o Benfica joga no Dragão apenas com o objetivo de ganhar e dessa forma ceder ao primeiro lugar. Segue-se depois a pausa nas competições para as seleções e o efeito emocional do resultado, seja ele qual for, vai prolongar-se por mais tempo. Portanto, é um duelo a ser seguido este domingo. Portanto, nas várias paragens do Globo, tratando-se do...
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4: Seth Malton é diferente.
0: Sporting agradece a Jenny Catamo e já avançou com a renovação. Já começaram as conversas entre o clube e o jogador para a renovação do contrato que termina em 2029. Portanto, os Leões tinham um plano para premiar o moçambicano que foi alvo do Sunderland neste verão, mas que acabou por ver adiado o sonho da Premier League. A divisão contratual já está em cima da mesa e é para ficar acertada já nas próximas semanas. Estamos assim conversados quanto a esta rubrica desportiva. Já sabe então, às 11 estaremos a atualizar as informações à escala global do nosso habitual

Exatamente, tivemos a como da José da Tijuca com o tema Iomanela, vamos seguindo agora como da Lionel Almeida, tema Tempestades, já vamos ver também a Lura. 10 horas mais a 24 minutos, vamos a cumprimentar também o Edinho Cardoso, que é aniversariante de hoje, 18 de setembro, também o nosso mano Pablo Inoc, a partir de São Filipe, nossa amiga Lígia Filipinha Rezenda e Francisco Andrade, que essa bonita data se repita de hoje e sempre.

É, pois é, temos a nossa companhia também, é o nosso amigo Venâncio Brandão. Muito bom dia, obrigado já pela preferência, Dinausa. Também vamos cumprimentando aí os nossos amigos na cidade da Cova, Figueira, os taxistas, pessoal de saneamento também em Figueira, Pavão. Aquele grande abraço também aí para o Xote e Quinquim, Camara Guincho. Bom dia para o nosso colega Edmilson Vieira, na localidade de Relva, João Vieira e Nilton Gomes. Aí na cidade dos campeões.

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2: Muito bem, vamos agora trazer uma música bem especial aí para os nossos amigos mosteirenses, portanto, que estão aí nos Estados Unidos da América. Ainda bem que encontrei o Joãozinho de Minon, portanto, está aí juntamente com muitos amigos dos mosteiros. Portanto, então, vamos trazer uma música bem bonita, portanto, e que fala dos mosteiros aí para os nossos amigos ali, então, dos mosteiros. Um grande abraço para José Minon, um abraço bem grande também para Arnaldo de Mafalda, grande Arnaldo, que Deus possa te abençoar sempre, irmão. Também Tonita, Zé de Antónia, Biju, a Cristina de Tequinha, vivo para vocês todos esta música bem bonita do MG, Saudade de Fogo.

Amorós de Telebaixo, a nossa raiz, da música aí para Joãozinho Monteiro, Joãozinho Binome, da Renaldo de Mafalda, Tonita Zé de Antónia, Beiju Cristina de Tequinha, enfim, para todos quantos estão aí no trabalho, um dia muito abençoado, bom final de semana.

Em Madeira, as aulas começam já de segunda-feira, dia 21 de setembro. Mas, pronto, às vezes dá uma tristeza enorme ver que há poucos dias do início das aulas existem pais e mães em Cabo Verde que ainda não conseguiram comprar os materiais escolares dos seus filhos, não por falta de vontade e nem por falta de amor, mas é porque, portanto, não conseguem e o dinheiro não chega. Portanto, sabemos que muitos trabalham diariamente, levantam-se cedo, enfrentam dificuldades, fazem sacrifícios enormes, mas recebem salários que mal conseguem cobrir as necessidades básicas de uma família, e quando chega o mês de setembro, vem a pesada responsabilidade de comprar mochilas, cadernos, livros, lápis e canetas, uniformes, calçados e tantos outros materiais necessários para que a criança possa começar o ano letivo com alguma dignidade. Os preços dos materiais, portanto, para o presente ano letivo estão, portanto, em alta e torna-se cada vez mais pesados para os bolsos das famílias cabo-verdianas. E a pergunta que fica no ar é como é que um pai ou uma mãe com um salário tão baixo consegue responder a tantas despesas. É que tudo neste país está a subir, menos o salário, que mantém uma miséria. Esta é a realidade que nenhum de nós pode ignorar. Por trás de cada criança que vai para a escola sem o material completo, existe muitas vezes um pai ou uma mãe que passou noites preocupado, fazendo contas, escolhendo entre comprar um caderno ou colocar a comida na mesa. E isso entristece a qualquer um. Nenhuma criança deveria sentir vergonha por não ter uma mochila nova. Nenhuma criança deveria ser privada da alegria de começar as aulas porque os seus pais não conseguem acompanhar o preço dos materiais. A educação é um direito e apoiar as famílias neste momento deveria ser uma responsabilidade de toda a sociedade. É o que tentamos fazer aos poucos, recolhendo, portanto, livros que já foram usados no ano anterior, recuperá-los e ceder para alunos mais carenciados, peças de vestuário, batas, uniformes que ainda podem ser usados para as crianças mais carenciadas, mas falta muito, muito e muito, portanto, aqui desta ilha, onde, principalmente aqui onde nós nos residimos, que é uma comunidade que foi deslocada depois das erupções de 2014 e que pura e simplesmente foi esquecida. Portanto, nos primeiros tempos, alguns moradores, alguns deslocados, conseguiram algumas parcelas em Monte Genebra, outros nem por isso, e quando vão procura de trabalho na Câmara de São Filipe, dizem que pertencem às Chandas Caldeiras e que a responsabilidade deveria ser da Câmara de Santa Catarina, e quando passam para Santa Catarina, muitas vezes são acudidas, outras não, porque geograficamente esta comunidade, esta localidade, pertence ao município de São Filipe. E enquanto existir, portanto, este problema, quem paga são os moradores locais, e principalmente agora, neste mês de setembro, portanto, com as aulas à porta, urge, portanto, um olhar diferente por parte de cada um de nós para que essas crianças possam ir com alguma dignidade para as aulas que arrancam já, portanto, na segunda-feira, dia 21. É, pois, está mais uma música bonita. Pepe Bana canta Ponta Verde, e esta música que já tem o carimbo aí do nosso primo Azevedo Batista. Bom dia, bom fim de semana.

Exatamente, a Ponta Verde, a presença então a bem bonita do Pepe Man, a música já registada com o selo do primo Azevedo Batista. Desde já, um grande abraço a todos e a residentes de Ponta Verde, um grande abraço e vamos também a rodar aqui para recordar este grande sucesso dos Dragões Leninha, para fecharmos este espaço de lembra-tempo que vai já já depois do nosso bloco informativo.

Muito bem, as notícias acabaram com a atualidade a nível internacional. Nós vamos ser mais breves, queremos um programa mais musical. A Irlanda admitiu pedir à Comissão Europeia que retome a discussão sobre a taxação dos lucros extraordinários das empresas petrolíferas, depois de Portugal e outros Estados-membros terem pedido uma solução europeia face à crise de energética. Para hoje está previsto o primeiro debate sobre a matéria que o governante energética para hoje está previsto o primeiro debate sobre a matéria que

0: Estão em estado crítico, revela o presidente da Câmara de Bangue, portanto, em declarações à BBC. O autor do tiroteio, durante uma conversa à hora do almoço, tinha incentivado os amigos a irem para casa, porque depois do almoço iria executar o seu plano. As aulas já foram suspensas em todo o município de Bangue devido ao tiroteio. Este é o terceiro incidente mortal em escolas das Filipinas desde junho. O Departamento de Educação declarou estar profundamente preocupado com o incidente e diz que a prioridade imediata é a segurança e o bem-estar dos alunos, professores e funcionários da escola, afirmou o Ministério da Educação. E o Partido da Independência da Guiné e Cabo Verde, PIGC, repudiou veementemente a resolução do Comando Militar que determina a mudança das sedes partidárias situadas a menos de 500 metros de órgãos de soberania. A posição oficial foi adotada de ontem durante uma reunião virtual da Comissão Permanente, presidida pelo líder do partido, Domingos Simões Pereira, atualmente em Portugal. No documento divulgado pela Comissão Social Guineense, o PIGC classificou a medida de absolutamente ilegal e sustentou que o Comando Militar carece da legitimidade e de base legal para emitir tais determinações, sublinhando que quaisquer processos ou decisões de despejo são da competência exclusiva de órgãos judiciais. Na segunda-feira, o alto comando militar que protagonizou o golpe de Estado de 26 de novembro do ano transato emitiu uma deliberação na qual deu 7 dias para que os partidos políticos se afastem por uma distância de 500 metros das sedes de órgãos de soberania, como hospitais, unidades militares, paramilitares ou representações diplomáticas. Portanto, o PIGC acusa o ex-presidente guineense Umaru Sissoko Embaló de pretender desalojar a força política da sua casa histórica, apontando a resolução do alto comando militar como um instrumento alinhado para concretizar esse propósito. E só por 24 no total de mortos em acidente na província moçambicana de Inhambane, as autoridades moçambicanas confirmaram 24 mortos na sequência do acidente ocorrido na noite de ontem no distrito de Zavala, agravando o balanço anterior de 17 óbitos. Em comunicado, o Conselho Executivo Provincial de Inhambane refere que o acidente ocorrido na estrada 1EN1 resultou na morte de pelo menos 24 pessoas, além de 2 feridos, um dos quais em estado grave, mas sem adiantar mais detalhes sobre as circunstâncias, portanto, do acidente. Portanto, a sinistralidade rodoviária continua a ser uma das principais causas de morte em Moçambique. Portanto, este ano, pelo menos 239 pessoas já perderam a vida e 1.112 ficaram feridas em 169 acidentes de aviação registados em Moçambique. E os russos vão às urnas em eleições que deverão dar vitória ao partido de Putin. Estas são as primeiras eleições parlamentares desde que a Rússia lançou a sua ofensiva em grande escala contra a Ucrânia em fevereiro de 2022. Arrancaram esta manhã as eleições parlamentares de 3 dias, que o presidente Vladimir Putin considerou serem um barómetro do apoio à guerra na Ucrânia. A votação vai determinar a composição da Câmara Baixa do Parlamento com 450 lugares. Espera-se que o partido pró-Putin, Rússia Unida, mantenha o domínio que exerce há 23 anos, já que não enfrenta oposição significativa. A maioria dos candidatos críticos da guerra foi excluída das listas depois do Supremo Tribunal ter decidido que o Partido Liberal de Yabloko, que defende o cessar-fogo, tinha violado as regras eleitorais. Mantém-se na corrida partidos que abrangem desde comunistas, liberais, democratas de extrema-direita, num conjunto conhecido na Rússia como oposição sistémica. Grupos que criticam as autoridades da...
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0: Uma vez que a União Nacional é vital devido ao que considera serem esforços cada vez mais perigosos por parte dos serviços secretos ucranianos para causar agitação na Rússia. Portanto, estas são eleições ditas democráticas, mas só é permitido participar quem estiver, portanto, de mãos dadas com o Vladimir Putin, ou seja, a democracia da meia tigela. E a Comissão Europeia anunciou hoje o quarto pagamento à Ucrânia de 3,3 mil milhões de euros para compra de drones e mísseis ao abrigo do empréstimo de apoio ao país de 90 mil milhões de euros. E a Comissão Europeia pretende proibir o acesso de menores a 3

Vamos às redes sociais. O plano prevê que até aos 15 anos os jovens utilizem apenas mini contas sob controle parental, exigindo-se que, a partir dessa idade, as plataformas garantam um ambiente digital estritamente seguro para os utilizadores menores. E vamos então fechar portanto, com um grupo de migrantes a viver na praia da Benítez, que aguarda transferência para um pavilhão recém-construído no enclave espanhol, no norte de África. Portanto, uma situação lamentável, desde que atravessaram a fronteira a partir de Marrocos. Portanto, são já 11 horas 7 minutos. Às 12 estaremos com o nosso Jornal da Tarde.

Exatamente, Pilombas, estou contente, já vai boas de fechar este ciclo de Lembra-Tempo. Vamos trazer músicas mais recentes, aquele abraço e aquele roso para o nosso mano Dinelita Veni, que está aí na capital cabo-verdiana, o taxista da excelência aí na cidade da praia.

Exatamente esta música da nossa Queen, Lanário Paiola. Bom dia, queres participar connosco? Então já sabe, liga através do nosso telefone 508-690-6364. Estás em Cabo Verde? Liga então através do WhatsApp 508-690-6364.

Pois é, uma música que dispensa qualquer tipo de apresentações. Sim, esta música passada que já faz parte do nosso playlist, especialmente aí para a nossa Queen, da Lalani Paiola. Portanto, e vamos ouvir mais uma bomba aí da nossa DJ, portanto, que está aqui connosco nesta manhã de hoje, de Betty. Se ainda vou crer, a presença é do Willis Medo.

0: Exatamente, estava Zanga Berdiano, Paquema, música suave, vamos para mais um corredor publicitário, já vamos ter as notícias das 12 e vamos fechar o programa às 12:30.
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A Madeleia, Jaya e a Mica Mendes, Dodo na Bom, 8 minutos separam das 12 horas. Aproveitamos também para cumprimentar aí a Tonais, também a Isabel, aí na localidade de Portel, de Sandas Caldeiras. Um grande abraço também aí para o irmão Emanuel Batista, na cidade de Praia, Jesse Gomes, também na capital cabo-verdiana. Uma ótima manhã e boa sintonia. Vamos trazer então este amor incondicional do Denis Graça.

Exatamente, saudade e boa, mais uma presença do Tom Tunes antes do nosso bloco informativo. Esta música que é pedida aí do Joãozinho Monteiro, Joãozinho de Minó, pois é, juntamente com o Arnaldo de Mafalda, Tonita, Zé de Antónia, Biju, Cristina da Tequinha, enfim, para todos quantos preferem estar na nossa companhia nessa sexta-feira, 18 de setembro.

0: São 12 horas em todo o território nacional.
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Cabo Verde, 9 horas na costa leste dos Estados Unidos da América. A Câmara Municipal de São Filipe continua a receber manifestações de solidariedade de empresas, imigrantes e particulares destinados a apoiar as famílias afetadas pelo acidente de aviação ocorrido no passado dia 5 de setembro, em Campanas de Cima. Entre os mais recentes gestos da solidariedade, destaca-se o donativo de 1.250 contos entregue à idilidade pela empresa Moav, através da administradora Sónia Moraes e pelo diretor comercial António Caldeira Marques. O donativo destina-se a contribuir para apoio às vítimas e aos familiares das vítimas, que provocou 25 mortos e deixou 13 pessoas feridas. Também o imigrante Mané John e outros membros da sua família se associaram à corrente de solidariedade através de um donativo de mais de 30 mil escudos destinados às famílias afetadas. Igualmente, a empresa de CNS Engenharia entregou um donativo de 200 mil escudos. A autarquia tem vindo a agradecer os diferentes gestos de solidariedade, sublinhando que cada contribuição, independentemente do seu valor, representa uma forma de apoio às famílias que enfrentam as consequências da tragédia. A idolidade de São Filipense reforça o agradecimento às empresas, instituições, organizações, imigrantes e particulares que têm contribuído para esta corrente de solidariedade e apoio às famílias afetadas pelo acidente. A Câmara recebeu do imigrante e empresário foguense Saulo Barbosa de Afonseca, residente dos Estados Unidos, o valor de 1 milhão de escudos para apoiar as vítimas e os familiares afetados pelo trágico acidente de aviação. O valor foi arrecadado através da plataforma GoFundMe, numa iniciativa de solidariedade promovida pelo próprio e colocado à disposição do fundo criado para apoiar as vítimas e os seus familiares. Recordamos que o acidente de 5 de setembro...

campanha visa divulgar a medida que irá facilitar o acesso gratuito ou subsidiado de crianças de 0 aos 5 anos, creches e jardins de infância. A medida prevê apoiar 1.000 crianças em todo o território nacional, reforçando o compromisso governamental com a proteção social das famílias e o desenvolvimento da primeira infância. Pretende-se garantir que as condições económicas das famílias não constituam um obstáculo ao acesso aos serviços de cuidados infantis adequados e contribuir simultaneamente para maior inclusão social e igualdade de oportunidades. Destinadas a prioritariamente a famílias inscritas no Cadastro Social Único e em situação de vulnerabilidade, o apoio é direcionado para o pagamento da mensalidade da criança e, sendo que, após aprovação, o subsídio será pago diretamente à entidade que presta o serviço, assegurando um processo transparente e orientado para a efetiva proteção das crianças e suas famílias. O documento esclarece que, para beneficiar da medida, as famílias devem identificar uma creche ou serviço elegível com vaga disponível e proceder à inscrição e entrega da documentação necessária, contando para esse efeito com o acompanhamento dos serviços e técnicos do Ministério da Família, Inclusão, Desenvolvimento Social e Trabalho e das câmaras municipais. Ao mesmo tempo, acrescentou, possibilita às crianças um contacto precoce com contextos educativos e da socialização, contribuindo para o seu desenvolvimento, para uma maior igualdade de oportunidades desde os primeiros anos de vida. Por cá, na nossa comunidade em Monte Grande, uma comissão de pais encarregados de educação já conseguiu distribuir cerca de 66 kits escolares para alunos do primeiro à sexta classe do ensino básico obrigatório. Falta-nos apenas recolher mais 4 donativos, dois sendo para os alunos do segundo ano da escola e mais 2 para os alunos do 5º ano de escolaridade. Portanto, precisa-se neste momento de 4 mochilas, cadernos, transferidores, quadras, réguas, aparadores, tanto para estes alunos, para fecharmos o ciclo de 70 kits escolares aqui na nossa comunidade de Monte Grande, que abrange maioritariamente crianças de famílias que foram deslocadas da última erupção vulcânica de 2014 e que dispõe de poucos recursos financeiros. E a reitor da Universidade de Cabo Verde considerou no Mindelo que a gratuitidade do ensino superior constitui um alívio para a instituição, tendo em conta a sua elevada dependência das propinas dos estudantes. A Estrigilda Silveira falava após dar posse à nova vice-reitora para o Planeamento Estratégico, Avaliação e Transformação Institucional, Maria Zenaida Leite. A reitora informou que a gratuitidade abrange os cursos da licenciatura, estudos superiores profissionalizantes e o curso de mestrado integrado em medicina. Portanto, segundo a reitora, a medida representa uma mudança no financiamento da instituição, pelo que a UNICEV está a trabalhar os seus documentos estratégicos e organizar-se internamente para apoiar o governo no cumprimento das metas estabelecidas no seu programa. Questionada sobre se a gratuitidade significa que o governo vai assumir o pagamento das propinas dos estudantes abrangidos pela medida, a Estrigilda Silva respondeu que, havendo isenção de propinas para os níveis do ensino referidos, caberá ao Estado assumir esse encargo. Referiu ainda que a UNICEV está a trabalhar na revisão dos seus estatutos, processo que deverá definir as unidades orgânicas da instituição e orientar o seu futuro rearranjo. Para São Vicente, a intenção é definir uma missão adequada às especificidades da região de Barlavento. Segundo a reitora, essa revisão está a ser feita com a escutação da comunidade académica e de intervenientes externos, seguindo-se a discussão e aprovação no Conselho da Universidade e um diálogo estratégico com o Governo. Sobre a possibilidade da integração dos institutos da Universidade Técnica do Atlântico na UNICEV, anunciado recentemente pelo Ministro da Educação durante uma visita a São Vicente, a reitora afirmou que a decisão caberá aos órgãos competentes da Universidade. E falando das eleições presidenciais que se avizinham, o Presidente do Partido Popular, Amândio Vicente, afirmou que o desempenho do Presidente de Santos, José Maria Neves, não correspondeu às expectativas de muitos cabo-verdianos e manifestou a insatisfação do partido com o seu mandato. Portanto, a insatisfação foi manifestada em declarações à Forpress a propósito do posicionamento do partido relativamente às eleições de 15 de novembro e de um eventual apoio a uma candidatura. Segundo o líder do PP, José Maria Neves, que se recandidata, tem recorrido ao princípio de separação de poderes para justificar a sua atuação em determinadas matérias, quando, no seu entender, deveria ter assumido uma intervenção mais firme perante questões com o

0: impacto direto na vida dos cidadãos?
1: É que o presidente Zé Maria Neves teve um mandato abaixo do esperado. Zé Maria Neves que atinge tentativa de um mundo e tal, porque é jovem na questão de justiça ele secunde traz de separação de poder, e justifica tudo coisa que na verdade que foi mais acertado para o sistema de justiça. Então, para nós e Zé Maria Neves é que nunca dá prova aquele mandato de Zé Maria Neves. Não há, também foi muito abaixo do esperado. Ele sempre é estabilidade, e segundo traz de separação de poder, estabilidade de sistema. Nós nos entendemos, mas tem que dar, no sistema calvariano tem que dar um grande safanão, porque tem muita coisa que se acontece que nesse altera. Olha, por exemplo, é perda de poder de compra, perda de bem-estar social de cidadãos, insegurança pública. Tem muita coisa que ele, enquanto Presidente da República, devia tinha uma intervenção mais firme, coisa que é que faz. Mas a perda de poder de compra, muitos cidadãos vivem na pobreza. Aliás, perda de poder de compra, em vez de um Estado fazer cidadão prospera, cidadão fica cada vez mais sobre. E o Presidente da República, Zé Maria Neves, cala-se, bota quieto, para além de outras coisas. Que outras coisas mal, que foi infeliz durante a gestão. Muita coisa que atual Presidente da República e novo candidato que foi infeliz, foi bastante, bastante infeliz. Nós a Calverno neste também é um presidente mais atuante, um presidente que sente dor. Depois, não o presidente que esconde tudo coisa atrás de estabilidade institucional e este equilíbrio de poder, quando na verdade tem um monte de coisa. Olha a questão de órgãos, moda, Procurador-Geral da República, comissão, diversas comissões nacional com mandato caducado. Bom, o Presidente da República tem que ser mais atuante na discussão.
0: O partido...
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0: A multiplicidade de candidaturas demonstra que a democracia funciona em Cabo Verde, mas afirma que ainda não decidiu apoiar alguma candidatura. E o novo líder do Movimento para a Democracia afirmou que a prioridade da sua liderança será unir o partido, trabalhar com todas as sensibilidades internas e preparar a formação política para responder aos desafios do novo ciclo político nacional. Na sua primeira conferência de imprensa, após a conclusão e validação dos resultados eleitorais internas, Paulo Veiga considerou encerrado o processo eleitoral e defende que é tempo de virar a página e deixar para trás as três candidaturas e passar a existir um só MPD.
3: Trabalhar com aqueles que votaram em mim, naturalmente, mas também com aqueles que fizeram outra escolha e com aqueles que, por diferentes razões, não participaram nesse processo. Não quero um partido dividido entre vencedores e vencidos. Não quero um partido de sensibilidades quero um MPD unido, plural, aberto e capaz de transformar as suas diferenças em força.
0: O novo líder da MPD, que na oposição, anunciou que a 14ª Convenção do Partido será realizada nos dias 9, 10 e 11 de outubro, após entendimento com a atual Direção Nacional e os demais intervenientes no processo. Segundo Paulo Veiga, a Convenção deverá constituir um grande momento de reencontro do partido, de debate e definição do caminho a seguir, envolvendo militantes, apoiantes e a sociedade cabo-verdiana. Outra prioridade anunciada é garantir que não haja um vazio político entre as eleições internas e a convenção.
3: Nesta data que iremos receber todos os nossos delegados eleitos e com grande satisfação e otimismo que revemos em todos eles a capacidade de trabalhar para esta nova etapa do MPD, que todos queremos de sucesso e de união. É nosso objetivo que esta possa ser um momento de união e um espaço de reunião para debater, decidir e construir o futuro do Movimento para a Democracia.
0: O novo presidente do Movimento para a Democracia, Paulo Veiga, confirma que o partido manterá o apoio à candidatura de Joana Rosa às eleições presidenciais, sublinhando o caráter suprapartidário da candidatura e a autonomia da candidata. Segundo o líder do MPD, a Direção Nacional decidiu, a 29 de agosto, apoiar a candidatura de Joana Rosa à presidência numa deliberação aprovada com 85% dos membros daquele órgão.
3: A decisão existe e será respeitada. A candidatura da doutora Joana terá o apoio do Movimento para a Democracia. Como sabem, as eleições presidenciais são eleições de natureza pessoal. A candidatura da doutora Joana Rosa é e pretende ser uma candidatura suprapartidária. Tem uma estratégia própria, tem uma direção própria e terá, naturalmente, de procurar apoios muito para além das fronteiras do Movimento para a Democracia.
0: Nas suas declarações à imprensa, Paulo Veiga disse estar disponível para acompanhar a campanha presidencial, caso o candidato solicite a sua participação, respeitando sempre a autonomia da candidatura. A eleição está marcada para 15 de novembro, estando Joana Rosa entre as candidaturas já formalizadas junto do Tribunal Constitucional. Igualmente estão os pré-candidatos Jorge Luís dos Santos, Gilson Alves, Zé Mari Neves, Amadeu Oliveira, Joana Rosa, Antero Tavares, Fernando Rocha Delgado, Casimiro Pina, Péricles Tavares e Luizito Tavares Souza. 12 horas mais 15 minutos, o Ministro da Saúde, Lúcio Fernandes, anunciou o reforço dos recursos humanos e a modernização das infraestruturas e tecnologias no Hospital Agostinho Neto, na Praia. O anúncio foi feito durante a cerimónia da comemoração do aniversário do patrono, tanto realizada naquela unidade hospitalar em parceria com a Embaixada de Angola em Cabo Verde. O Ministro sublinhou que o Hospital Universitário Agostinho Neto constitui a principal unidade hospitalar do país e uma instituição de referência nacional na prestação de cuidados diferenciados, formação de profissionais de saúde, investigação e inovação clínica. Considerou ainda que investir na saúde é investir no desenvolvimento do país e no bem-estar dos cabo-verdianos, destacando a importância do reforço contínuo da capacidade da principal unidade hospitalar do arquipélago. Ao abordar a figura de Agostinho Neto, Lúcio Fernandes considerou uma personalidade histórica de relevo para Cabo Verde, amigo do povo cabo-verdiano e médico que exerceu a profissão no arquipélago durante o período colonial, tendo passado por diferentes ilhas.
4: Que exerceu a sua profissão e um africano cuja passagem deixou marcas profundas na memória coletiva nacional. Durante o período colonial, exerceu medicina em Cabo Verde, passando por diferentes ilhas do arquipélago. Em Santo Antão, conquistou o respeito e a admiração da população pelo seu profissionalismo, simplicidade e profundo humanismo. O contacto próximo com os doentes e com as comunidades criou laços de amizade que permaneceram vivos muito para além da sua permanência na ilha. O maior hospital do país ostenta com enorme orgulho o nome, perpetuando diariamente a memória de um homem que soube unir a medicina ao compromisso com a liberdade, a solidariedade e a dignidade humana.
0: Por sua vez, o embaixador de Angola em Cabo Verde, Agostinho Tavares, afirmou que o dia 17 de setembro, dia do herói e fundador da nação angolana, transcende as fronteiras de Angola e mantém viva a memória de Agostinho Neto, que completaria 104 anos ontem.
5: Uma justa homenagem pela sua inestimável contribuição para a edificação dos pilares da liberdade de África. Que o exemplo de humanismo e entrega do Dr. António Agostinho Neto continue a inspirar os profissionais de saúde que aqui trabalham diariamente e a fortalecer a amizade eterna entre os povos de Angola e de Cabo Verde.
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0: Saúde, Artur Veiga, o presidente do Conselho de Administração do Hospital Universitário da Ira Antunes de Carvalho, dirigentes da instituição, profissionais de saúde e cidadãos angolanos. O programa incluiu igualmente tanto a deposição de uma coroa de flores tanto junto ao busto de Agostinho Neto e doações de 12 lembranças aos recém-nascidos no dia 17 de setembro. E para fecharmos esta bloco informativo, vamos à convocatória do novo treinador cabo-verdiano da Seleção Nacional para os duelos que arrancam já no dia 25 com o Mali e 29 contra o Ruanda, convocatória por duplo compromisso, tendo em vista o CAN, o Campeonato Africano das Nações 2027, convocou portanto os guarda-redes Carlos Santos, Márcio Rosa e Vozinha, defesas Logan Costa, Kelvin Pires, Dinei Borges, Roberto Pico Lopes, Sidney Cabral, Wagner Pina, Steven Moreira, João Paulo Fernandes, médios Deroy Duarte, Kevin Pina, Zé Tavares, Ujé, Ioni Santos, Telmo Marquenjo, Jamir Monteiro e Laros Duarte, avançados Adair no Livramento, Willy Semedo, Giovanni Cabral, Ria Mendes, Gilson Tavares, Gary Rodrigues, Eli Varela e Nuno Miguel Joia. Portanto, está tudo dito quanto a este bloco informativo da tarde, que conta habitualmente com a minha assinatura na edição, apresentação e sonoplastia. Sou Che Guevara Pina Batista.

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Ema da Baia, Calguin, e antes de fecharmos isto que é o último programa para a semana do Cabo Verde no ar, vamos este aviso que é muito importante para a questão de segurança dos nossos filhos das escolas já a partir da segunda-feira. Portanto, a Polícia Nacional já está no terreno para garantir que o regresso às aulas seja seguro, tranquilo e focado no futuro. Através do programa Escola Segura, reforça o policiamento de proximidade junto dos estabelecimentos de ensino em todo o país, protegendo as crianças, jovens, professores encarregados de educação. Tome nota nestas dicas que são muito importantes, conselhos essenciais para pais e alunos. Primeiro, não coloque informações relevantes da escola. Evite postar fotografias do seu filho ou a sua filha nas redes sociais. É muito importante. Esta questão das redes sociais tem as suas vantagens e as suas desvantagens. Evite colocar informações relevantes da escola onde está a estudar o seu filho. E, sobretudo, evitar postar fotografias do seu filho ou filha nas redes sociais. Deve utilizar sempre as passadeiras e obedeça aos sinais de trânsito. Isso fica para os nossos alunos. Portanto, em termos de comportamentos seguros no trajeto casa-escola, escola-casa, portanto, deve sempre usar as passadeiras e obedecer aos sinais de trânsito. Também não deve levar objetos de valor ou grandes quantidades de dinheiro para escolas. Portanto, proteja os seus bens durante a escola. São os três conselhos que temos para si no arranque deste novo ano escolar. É, pois, claro que na segunda-feira estaremos então a fazer uma reportagem sobre o início do ano letivo para conhecermos a melhor o número de alunos que vão entrar, tanto este ano, para os diversos níveis de ensino em Cabo Verde. Também vamos a falar da classe docente, tanto as perspectivas e também as dificuldades enfrentadas, portanto, para o arranque deste ano letivo. Para já, a nível das dificuldades, avançamos, portanto, o preço dos materiais escolares este ano. Imagino um caderno que antes poderíamos adquirir por 40, 60 escudos este ano, portanto, custa em torno de 140, 200 escudos cada caderno. Os livros também, portanto, apesar de serem muito mais, os preços também, portanto, não ficam para trás. Para não falar dos uniformes escolares, que custa em média o uniforme camisa, calça, também o equipamento para, portanto, as aulas da educação física, estão em torno de aproximadamente 5 mil escudos cabo-verdianos, o que é muito, muito, muito, muito elevado, portanto, para os bolsos dos cabo-verdianos, que continuam a receber uma miséria neste país, nos mais diversos níveis. Portanto, um pai ou uma mãe que tenha dois filhos no ensino básico integrado tem de ter pelo menos $200 neste período para arcar com o arranque do ano letivo. É muito dispendioso, portanto, para os bolsos dos cabo-verdianos, numa altura em que tudo está a ser vendido a um preço exacerbado. Vamos fechar então com o Beto Dias, afinal, bom fim de semana para si, que nos acompanhou desde as 4 da madrugada, portanto, horário da Costa Leste. Um bom fim de semana, com muita paz, muita tranquilidade, e sobretudo com muitas bênçãos. Marco um novo encontro consigo a partir da segunda-feira. Até lá, fique bem, fique com Deus.

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São 13 horas em Cabo Verde, momento agora para acompanhar o nosso bloco informativo aqui na Rádio WBFM. Cabo Verde já dispõe de próteses parciais de anca para intervenção em casos de fratura e prevê receber nas próximas semanas próteses totais destinadas a pacientes com desgaste de articulação da coxa, anunciou o Ministro da Saúde. Em declarações à Inforpress, no âmbito da comemoração do aniversário do patrono do Hospital Universitário Agostinho Neto, Lúcio Fernandes, explicou que uma primeira prótese parcial da anca já foi colocada no país, destacando que os técnicos nacionais têm capacidade para realizar este tipo de intervenção. Até agora, os pacientes que necessitavam deste tipo de intervenção eram, em determinados casos, evacuados para Portugal, mas com a aquisição das próteses e a capacidade técnica existente, conforme o governante, o Ministério da Saúde pretende reforçar a resposta dentro do país e reduzir a necessidade de evacuações médicas. Nesta primeira aquisição foram compradas entre 40 e 50 próteses parciais, sendo que o Ministério da Saúde prevê aumentar progressivamente a disponibilidade destes dispositivos, disse Lúcio Fernandes, esclarecendo ainda que as próteses passam a integrar a nova lista nacional de medicamentos recentemente aprovada, o que permitirá assegurar novas aquisições nos próximos tempos. Questionado sobre os custos de aquisição, o ministro preferiu destacar os benefícios para os pacientes, considerando que a colocação de uma prótese pode permitir às pessoas recuperar a sua funcionalidade e retomar as suas atividades. O ministro esclareceu, contudo, que o reforço da capacidade nacional não significa o fim das transferências médicas para Portugal, mas antes a redução do número de pacientes encaminhados para aquele país, sempre que o tratamento possa ser assegurado em Cabo Verde. O governante adiantou ainda que Cabo Verde está a negociar a introdução numa fase posterior da colocação de prótese do joelho com apoio de uma equipa médica portuguesa no âmbito das associações com o Ministério de Saúde de Portugal. São Miguel registrou 43 casos confirmados de esquistossomose urogenital nos primeiros 6 meses de 2026, segundo a 7ª edição do Boletim de Saúde Pública. O primeiro surto no país foi notificado em 2022, precisamente no Conselho de São Miguel. Os casos continuaram a ser registados nos anos seguintes de São Miguel. Em 2026, os dados apontam

afetando 79,1% dos doentes. A análise identificou ainda uma associação entre o hábito de tomar banho em tanques e a ocorrência de infecção. A taxa de ataque entre os indivíduos expostos foi de 31,5%, enquanto entre os não expostos situou-se nos 22,7%. A exposição a tanques esteve associada a uma razão de risco de 1,39%. No que diz respeito ao tratamento, apenas 37,2% dos casos confirmados tinham registro de administração de praziquantel. Destes, 14 pessoas foram submetidas ao esquema de dose única e 2 necessitaram de 2 doses de medicamento. As entrevistas realizadas no âmbito da análise identificaram limitações relacionadas com recursos humanos, transporte, capacidade diagnóstica e articulação intersetorial. O boletim concluiu que o controlo sustentável de esquistossomose urinária em São Miguel requer uma abordagem integrada baseada no conceito de uma só saúde com reforço de vigilância ativa, melhoria da qualidade dos dados e intervenções intersetoriais dirigidas aos principais fatores de risco identificados. A deputada nacional do MPD, eleita pelo Círculo Eleitoral de São Nicolau, Ineida Moraes, defendeu uma solução definitiva para os problemas recorrentes de abastecimento de água na Ribeira Brava. A parlamentar falava à Inforpress após um encontro de trabalho com o Conselho de Administração da empresa Águas de São Nicolau, com o objetivo de conhecer as causas das interrupções no abastecimento, sobretudo no município da Ribeira Brava, e identificar possíveis formas de apoio à empresa na resolução do problema. Ineida Moraes informou-me que, de acordo com o Conselho de Administração da empresa, a peça necessária para a reparação da dessalinizadora da Preguiça deverá chegar brevemente à ilha, permitindo corrigir a avaria que tem afetado o abastecimento. Contudo, sublinhou que a reparação da avaria constitui apenas uma solução imediata, defendendo uma intervenção estrutural para garantir a regularidade do fornecimento de água. Durante o encontro, a deputada disse ter tomado conhecimento que as famílias do Cadastro Social 1 e 2, que beneficiam de um desconto de 40% na tarifa de água, cujo valor, segundo a parlamentar, deveria ser subvencionado pelo Estado, mas, neste momento, o Estado não está a cobrir esta subvenção. Neste sentido, apelou à regularização da situação, considerando que a resolução desta questão poderá contribuir para melhorar as condições financeiras da empresa e a sua capacidade de assegurar o fornecimento de água à população. A deputada abordou ainda a situação de antigos funcionários do Serviço Autónomo de Água da Ribeira Brava que não transitaram para Águas de São Nicolau a quando da criação da empresa. Conforme explicou na altura da criação da empresa, foi estabelecido um acordo com a Câmara Municipal da Ribeira Brava para que esses trabalhadores permanecessem em situação de pré-reforma, ficando o pagamento dos respectivos salários a cargo da autarquia. Líderes comunitários do município do Porto Novo manifestaram-se a sua preocupação com o estado de degradação das casas de muitas famílias carenciadas, pedindo a idealidade porto-novense para avançar com o prometido programa de reabilitação habitacional. A Inforpress apurou que os representantes das diferentes comunidades têm estado a pedir insistentemente à autarquia no sentido de socorrer as famílias vulneráveis cujas casas foram seriamente atingidas pela tempestade Erin em agosto de 2025. É o caso de Ribeira dos Botes, onde várias casas foram afetadas pelo temporal do ano passado, aguardando ainda pelo apoio das autoridades municipais e governamentais na recuperação das suas casas. O representante da comunidade, Henrique da Luz, disse preocupar sobretudo com a situação de um idoso que padece de problemas de saúde, a viver numa casa que ameaça ruir a qualquer momento, incitando a autarquia porto-novense a socorrer esta pessoa. No Planalto Norte, algumas famílias continuam esperançadas em que quem de direito as ajude a reabilitar as suas residências, que estão muito degradadas conforme a direção da Associação Comunitária. Em zonas como Casa de Meio, Ponte Sul, Lajeiros, Ribeira das Patas, Altomira, Jorge e Luís, Ribeira da Cruz, Xando Norte e Martiano, os líderes locais

tem alertado para a necessidade de uma intervenção com urgência na reabilitação de casas de famílias em situação de vulnerabilidade. As próprias famílias têm vindo a pedir ajuda da Câmara Municipal para recuperar as suas casas antes da queda das chuvas. A Inforpress soube junto da Idealidade Portonovense, Elisa Pinheiro, que o município está a articular com o governo o arranque de um programa de reabilitação das casas afetadas pela tempestade Erin no município do Porto Novo. Ao todo, foram 164 habitações atingidas, das quais apenas 28 terão recebido obras de beneficiação no âmbito do plano de recuperação do município do Porto Novo, implementado pelo anterior governo. A Escola de Futebol da Chada Grande Frente beneficiou 200 famílias com kits escolares para o arranque do novo ano letivo, apontando a falta de apoio e de espaço próprio como entraves à continuidade das ações sociais. A iniciativa, realizada na sede da Associação em Achada Grande Frente, abrangeu não só crianças e jovens ligados à escola de futebol, mas também beneficiários de outras comunidades, nomeadamente Achada Grande Trás, Paiol e Lém Ferreira, tendo como principal objetivo aliviar os encargos das famílias no início de mais um ano letivo. Em declarações à imprensa, o coordenador da área social e cultural, Anderson Andrade, explicou que a entrega dos kits faz parte de um trabalho que a Associação desenvolve durante todo o ano junto das famílias da comunidade. Além da entrega de kits escolares, a escola desenvolve outras ações de caráter social, incluindo apoio alimentar a famílias, distribuição de bens e intervenções de melhoria de habitações de pessoas com dificuldades económicas. Apesar da continuidade das atividades, a falta de um espaço próprio continua a constituir uma das principais dificuldades da Associação. E na página desportiva, a Ilha do Sal acolhe de 7 a 9 de outubro uma conferência internacional de futebol com cerca de 250 personalidades para analisar o desempenho africano no Mundial 2026 e projetar o futebol no continente para 2030. A informação foi avançada pelo diretor do desenvolvimento da Confederação Africana de Futebol, Gerson Melo, após uma visita da organização à Presidente da República Interina, Janir Offer Almada. Segundo a mesma fonte, o encontro vai analisar o desempenho das seleções africanas no Mundial 2026 e discutir estratégias para melhorar a prestação do continente no Campeonato do Mundo de 2030. A conferência foi organizada pela CAF em parceria com a FIFA e a Federação Cabo-Verdiana de Futebol e reúne representantes das principais estruturas do futebol africano e mundial. Entre as presenças confirmadas estão o presidente da FIFA, o presidente da CAF e o antigo treinador, além de outras figuras ligadas ao futebol internacional. Gerson Melo explicou que a conferência terá uma componente técnica, mas também momentos de discussão e concentração sobre o desenvolvimento da modalidade no continente africano. Uma das prioridades apontadas é o reforço do futebol, de formação e das camadas jovens como forma de preparar as seleções africanas para os próximos ciclos competitivos. O futebol feminino também estará entre os temas em discussão, numa altura em que, segundo Gerson Melo, a modalidade registra uma evolução significativa no continente africano. A conferência deverá igualmente servir para analisar o trabalho desenvolvido pelas federações, pela CAF e pela FIFA, identificar áreas que possam contribuir para a evolução do futebol africano. A Federação Cabo-Verdiana de Futebol realiza de 18 a 20 de setembro um festival de seleções masculinas sub-15 para observar jovens talentos visando a participação de Cabo Verde no Mundial da categoria no Azerbaijão. Segundo um comunicado enviado à Inforpress, a iniciativa decorrerá em São Vicente no dia 18, na Ilha do Sal, no dia 19 e em Santiago no dia 20, envolvendo seleções das diferentes regiões desportivas do país. Segundo a Federação, o festival terá um caráter de observação e não contará com tabelas classificativas nem competições pelo título entre as ilhas, sendo o principal objetivo a detecção de talentos e a avaliação técnica, tática e individual dos atletas. A organização dividiu as regiões desportivas em três grupos geográficos,
Para assegurar uma maior cobertura na observação dos jovens jogadores, o Grupo Norte, com palco em São Vicente no dia 18, integra as seleções de São Vicente, Santo Antão Norte e Santo Antão Sul. O Grupo Centro, com atividades no Sal no dia 19, reúne as seleções do Sal, Maio e Boa Vista, enquanto o Grupo Sul, com palco na Praia no dia 20, inclui Santiago Sul, Santiago Norte, Fogo e Brava. A Federação informou que, por razões de transporte, não foi possível deslocar a seleção sub-15 de São Nicolau, mas garantiu que serão feitos esforços para realizar uma observação local. A Federação Cabo-Verdiana foi convidada pela FIFA a participar na edição inaugural do Campeonato do Mundo e Festival Sub-15, que será realizado no Azerbaijão de 22 a 31 de outubro de 2026. O vereador do Desporto da Câmara Municipal da Praia, Sandieta Sequeira, destacou a aposta da autarquia numa política de proximidade com associações e agentes desportivos para elevar o desporto no município. Sandieta Sequeira falava aos jornalistas após a recepção na sala do município, nos espaços do Conselho de 9 campeões nacionais de boxe de Santiago Sul, 5 masculinos e 4 femininos. Segundo o vereador, a política da autarquia assenta numa relação próxima com associações desportivas, clubes e agentes do setor, através de uma articulação que, conforme indicou, deve contribuir para a elevação do desporto no município. Sequeira salientou ainda, a conquista de um campeonato não resulta apenas do desempenho dos atletas, mas também do trabalho desenvolvido por treinadores e dirigentes ao longo do processo de preparação. Relativamente aos cheques entregues aos campeões, informou que cada atleta recebeu 200 mil escudos, valor que classificou como simbólico e destinado a reconhecer o trabalho desenvolvido pelos desportivos. Questionado sobre as reclamações relacionadas com o transporte de atletas que representam Santiago Sul, o vereador reconheceu que houve uma falta de articulação entre associações e a própria Câmara. Neste sentido, apontou a necessidade de uma maior articulação e diálogo com as associações de forma a antecipar eventuais dificuldades em futuras atividades desportivas. E na página internacional, pelo menos 37 mineiros que supostamente trabalhavam de forma irregular morreram num centro de detenção no estado de Níger, no centro-oeste da Nigéria, disseram as autoridades, acrescentando que foi iniciar uma investigação sobre o caso. Os trabalhadores tinham sido detidos durante uma operação levada a cabo pelo Corpo de Segurança e Defesa Civil da Nigéria, uma agência paramilitar federal nigeriana encarregada de proteger infraestruturas nacionais, vidas e bens. As detenções ocorreram nos dias 15 e 16 de setembro no âmbito dos esforços para conter as atividades de mineração ilegal no estado do Níger. O comandante estadual do Níger foram suspensos de funções enquanto os fatos são esclarecidos, informou o governador, que decretou 3 dias de luto no estado pela tragédia. A agência paramilitar indicou que as informações que atribuem às mortes alguma doença específica aguardam ainda confirmação médica e laboratorial. Os corpos foram translatados para o Hospital Geral de Mina para exames médicos e para determinação da causa da morte. Em agosto, o exército deteve outros 18 mineiros que trabalhavam alegadamente de forma irregular numa jazida em Izon, na área de Gurara, também no estado de Níger. Um tiroteio na escola secundária Banga National, em Cotabato, nas Filipinas, esta manhã fez vários mortos. O atirador, um jovem de 16 anos, está entre as vítimas mortais. Segundo as autoridades, o tiroteio aconteceu depois de ter tido início das aulas esta manhã e as vítimas são todos estudantes com idades entre 14 e 17 anos. De acordo com Notícias ao Minuto, informações atualizadas confirmam a morte de pelo menos 6 pessoas e mais de uma dezena de feridos, alguns deles em estado considerado grave. Todas as aulas no município foram canceladas na sequência de um incidente. A Comissão Europeia anunciou o quarto pagamento à Ucrânia de 3,3 mil milhões de euros para a compra de drones e mísseis ao abrigo do empréstimo do apoio ao país de 90 mil milhões de euros. Com este desembolso de 3,3 mil milhões de euros, o Executivo Comunitário já enviou quase 15 mil milhões de euros à Ucrânia este ano.
O empréstimo de apoio à Ucrânia divide-se num total de 30 mil milhões de euros para assistência orçamental e 60 mil milhões de euros para defesa no período 2026-2027. O empréstimo de apoio à Ucrânia é um empréstimo de recurso limitado destinado a ajudar a satisfazer as necessidades de financiamento da Ucrânia para 2026 e 2027 e é executado no âmbito da cooperação reforçada com Kiev. De acordo com Notícias ao Minuto, o Executivo Comunitário destaca ainda que a vantagem militar da Ucrânia depende da rápida disponibilidade de produtos críticos nas quantidades necessárias e em prazos muito curtos, alertando que continua a ser crucial acelerar as entregas na União Europeia através da redução de existências, da redefinição das prioridades das encomendas e do aumento da produção. O governo moçambicano admitiu restrições graduais ao uso de água em caso de escassez agravada nos próximos meses pelo fenómeno El Niño, privilegiando o consumo humano, saúde, produção alimentar crítica e abastecimento para agro. A medida, anunciada em comunicado pelo Gabinete de Informação do Governo de Moçambique, integra o Plano de Preparação e Mitigação dos Impactos do Fenómeno na época chuvosa 2026-2027, que prevê o acompanhamento dos níveis das albufeiras, dos caudais, dos principais rios e das águas subterrâneas para permitir uma resposta antecipada a uma eventual redução da disponibilidade de água. Entre as utilizações consideradas prioritárias estão o consumo humano, a saúde, a produção alimentar crítica e o abastecimento de garo num cenário de previsão de intensificação do El Niño e de precipitação abaixo do normal em grande parte de Moçambique. Na agricultura, o governo prevê reforçar as medidas de adaptação, incluindo a utilização de sementes tolerantes à seca, agricultura e conservação. As autoridades pretendem igualmente assegurar que unidades sanitárias, escolas e outras infraestruturas estratégicas disponham de planos de contingências e reservas mínimas para manter o funcionamento durante eventuais períodos de interrupção ou redução do abastecimento de água. E assim colocamos um ponto final no nosso bloco informativo. Mais informações serão avançadas ao longo do dia. A continuação de uma boa tarde.

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5: Saudações, ouvintes. Muitas pessoas acreditam que determinadas oportunidades pertencem apenas aos mais jovens ou que, depois de certa idade, já não vale a pena aprender ou começar algo novo. Mas aprender não tem idade. Podemos descobrir novos talentos, mudar de profissão, iniciar um projeto, aprender uma língua ou desenvolver uma habilidade em qualquer fase da vida. A dica de hoje é: não limite as suas possibilidades com base na idade ou no medo de começar. Dê-se autorização para experimentar, aprender e surpreender-se consigo próprio. 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
1: Horas em Cabo Verde, momento para atualizar as informações no flash informativo. O presidente do Conselho Superior de Magistratura Judicial, Bernardino Delgado, anunciou que o novo ano judicial vai contar com a entrega de 10 novos juízes que se encontram na fase final.

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São 16 horas em Cabo Verde. Momento agora para acompanhar as informações aqui na Rádio WBFM. A nova vice-reitora para o Planeamento Estratégico, Avaliação e Transformação Institucional da Universidade de Cabo Verde disse no Mindelo que elegeu humanização, colaboração e cultura orientada para resultados como prioridades do seu mandato. Maria Zenaida Leite, no ato de tomada de posse, como a nova vice-reitora para o Planeamento Estratégico, Avaliação e Transformação.

No Tubateia, um bom fim de semana na paz e na tranquilidade. Hoje no Tubateia, 18 de setembro de 2026. Então seja bem-vindo, caro amigo ouvinte, a mais uma edição do programa Tarde dos Ouvintes, aqui até acontecer de segunda a sexta.

Pois é, mais um dia quente, quente mesmo, abrasador ali a Mosteiro. É assim a informação na todo Cabo Verde, tempo está quente, quente. Portanto, cheio calor, Santa Fazinesa Dias ali na Cabo Verde, ali a Mosteiro. Portanto, tempo está também quente, quente mesmo, abrasador. É programa Tarde dos Ouvintes, que já está no ar até bem perto do dia, 18 horas, ali na antena de W. A B FM.

Já sabe, sempre a esta hora, aqui na antena de WBFM, o jovem radialista e locutor Otavinho Teixeira, para mais um programa Tarde dos Ouvintes, que certamente te querer para o resto do dia. Então, sem mais demora, porque o ouvinte já começa a fazer um sinal, quando é sempre obrigado para preferência, obrigado por estar ali na nossa companhia, certamente você está na boa companhia. No te traz ali Beto Duarte, a música Cristina, na abertura, na edição de hoje.

Do Duarte, és a música Cristina, és a música suave, música bonita, na abertura, na edição de hoje, desde a tarde da sexta-feira, certamente muitos estão ali daquele outro lado, está acompanhando, muito obrigado pela preferência, então bem juntinhos, para bem fazer mais um tarde bem animado ali na antena de WAB, a fama, programa esse aqui, está acontecendo da segunda à sexta, sempre a esta hora. Yeah.

No Tetras ali, Bad Kubo, na voz inconfundível de Boogie Martins, onde é que esta fase teu sucesso no mundo de música. E nós, primeiro pedido nessa edição de hoje, pedida de Sandra Ribeiro, de Feijoal, que está ali na América na nossa companhia. Então, aquele abraço, prima Sandra, e este aproveita, manda abraços para tudo, famílias ali na Mosteiro, com o teu saudade.

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Pois eu não tenho ouvido Boogie Martins com a música Bad de Kubok, pedida de amigo ouvinte, Sandra Ribeiro, que está ali na América na nossa companhia. Ele que manda abraços para tudo, famílias ali na Mosteiro, catada para Flanom, para nome exatamente, para morre famílias. E tchau. Já não está ali com nós, Gil Cimado, essa música Minha Namorada. Um grande abraço lá para Carlos de Júlia Benfica, Stefan de Gil Cimado. Abraço, Carlos. E também abraço ali para a boa mãezinha Júlia.

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0: Não tem ouvido Gil Cimento, música Minha Namorada. É programa Tarde dos Ouvintes, até bem perto do dia 18 horas. Então está ali até se ver mais pedidos musicais, porque é ouvintes que te manda, é ouvintes que é DJ. Um grande abraço ali para nós, Manecas, ali na Queimada Guincho. Ele está sempre sintonizado na WBFM, versão Manecas. Um bom fim de semana, que tudo bem decorre na tranquilidade. Eu estou ali com o Jujuka Alves, é a música Noiva na Praia.
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Pois é, nota pede desculpa a nós, amigos ouvintes, não está com alguns cortes, portanto, é por isso nota pede desculpa a nós, amigos ouvintes, que está ali daquele outro lado te acompanhando. Pois é, tinha falado porque cacei no ar, porque tive a corte. Um abraço ali para um gênio de Cheto, ali na Pai António. Também abraço ali para nós, a Delfino, e também Fausto, ali na Pai António.

27 minutos depois de 4 da tarde nas Ilhas de Cabo Verde, é a hora certa do WB FM. Um abraço ali para amigo ouvinte que está ali na Boston, na nossa companhia. Nos fala de António de Marigui. Daquele abraço, António. Continuação lá de ótima escuta, um bom trabalho e para mais logo um bom fim de semana.

Pois a nota continualita, recordas grandes vozes da música de Cabo Verde. Não tinha ouvido Jujuca Alves, a música Noiva na Praça, e no Stali agora com o David Brazão, essa música Nha Única. Também um abraço ali para Bodeco, ali na Queimada Guincho, grande amigo ouvinte, Bodeco. Aquele abraço, continuação lá de um bom trabalho e um bom fim de semana.

Você não tem ouvido da Verde Brasão, és a música minha única. Então, caro amigo ouvinte, está ali de esperar mais pedidos musicais e para o que crê também, deixa-lhe bons abraços ali na antena de WB, a FM, a nossa linha de telefone. Está na boa inteira disposição, até bem perto de 18 horas, 508-690-6364, no repito, 508-690-6364, então liga e participa conosco. Pois é, eu não estou ali com o L da Almeida, a música é Zumba.

Esse fim de semana certamente se te promete muito ali na Mosteiro, campeonato Interzonas de Futebol Mosteiro 2026. Já se te caminha para a reta final e quatro grandes equipas estão na meias finais. Já esse fim de semana é a primeira mão das meias finais. Porque já também começa a nova época desportiva do Campeonato Regional da

Já amanhã para 16 horas tem a primeira mão da das meias finais, portanto Mosteiro Traz e Feijazinha. E já domingo, Zonas Altas, Morra Fama, certamente grande jogo em perspectiva.

Nós, Ali de Almeida, a música é Zumba, mas nas letras da Flama. Rapazes de praia são malandro, mas na resposta, Reviete Flamese é campeão. Exatamente, Reviete com Pocusa e Flama, rapazes de praia, é só campeão.

Exatamente, esse que é Ravi H, a grande voz da música de Cabo Verde, e portanto Hélio de Almeida, Flama Rapazes de Praia, Sou Malandro, mas Ravi H, a Flamengo é campeão.

Pois é, 43 minutos e alguns segundos depois do dia 4 da tarde na Cabo Verde. Assim mesmo, BWB, fama boa, melhor companhia da segunda a segunda. Um abraço ali para Zé Mário, taxista que está ali na capital do país a te acompanhar. Então, aquele abraço a Trinhoso ali, que se está acompanhando na frequência de 104.4 FM. Também abraço ali para Félix Lopes, nosso menino de igreja que está ali na Palmaré. Um grande abraço, Félix, ótima escuta, também abraço ali para tudo, familiares. Um grande abraço ali para Júnior Cimado, na Santa Cruz. Pois é, sem esquecer também para nós, Betinho, na Safende, ali na praia, nosso grande amigo ouvinte, abraço, Betinho.

Bom, nota trazendo para na voz de Tony Fiques, a música a pedido de Luís Vieira, que está ali na relva, na nossa companhia. Abraço, Luís. Continuação de ótima escuta. Um bom fim de semana para Boi e também a Turinhosa ali na relva.

No Para, na voz de Tony Fiques, a música é pedido de Luís Vieira, que está ali na relva, na nós, acompanhando nosso grande amigo ouvinte. Abraço, amigo, um bom fim de semana. Luís é fã de Tony Fica. Pois é, não está 9 minutos e alguns segundos de 17 horas na Cabo Verde. Nota, continua ali bem juntinhos até bem perto de 18 horas. Continua-te a pedir música de boa gosto e faz-me tarde bem animado.

Que eu não está ali com o bumbum na peto, na voz de Garri, essa música, também ali para Irondina, Bento Duarte, ali na Itália, ali fã de Garri, aquele abraço, Irondina, um bom fim de semana.

Exatamente, 17 horas mais um minuto. Bem-vindos nas Ilhas de Cabo Verde, é programa Tarde dos Ouvidos, até bem perto do dia 18 horas. Já não entra, claro, na segunda e última hora do programa, no Stalico Ex Música Johnzinho, na voz de Edu Rodrigues. Um grande abraço lá para nós, António de Marigueda, que está ali na base, tanta Flacias Música ainda está vivo. Música esse que te fala daquele jogo WS que deixa tio alguém sem dinheiro, sem animal, sem carro, sem moto.

Exatamente, esse mesmo programa Tarde dos Ouvintes, que certamente te querer para o resto do dia, nessa tarde da sexta-feira, início de mais um fim de semana. E a não te espero aqui, não te mantém um bom fim de semana na tranquilidade. Não te traz ali essa música Nhachuca, essa música feita para nós, a To Antunes, essa música pedido de Betinho, que está ali na Safendi.

Fernando, abraço amigo, um bom fim de semana, que tudo bem decorre na paz e tranquilidade. 6 minutos depois de 5 da tarde na Cabo Verde. Poboa, caro amigo ouvinte que isso agora entra na nossa companhia, muito obrigado. Otavinho Teixeira ali na comunicação, até bem perto de 18 horas ali na antena de WBFM. Então continua a pedir música de bom gosto, está ali de esperar mais a pedidos.

Pois é, caro amigo ouvinte, então se dali te espera mais pedidos musicais, até bem perto de 18 horas, Boque DJ, Boque te manda, e também na nossa linha de amizade, está na inteira disposição, para liga e participa conosco. Um grande abraço lá para nós, grande amigo ouvinte desde casa, nos está a falar de Henrique, abraço Henrique. Ótima escuta, nostalgia, te termina de ouvir saudade de nós, na voz de Big Z, patronato. Te cumprimenta também nós Nelson Rodrigues, ali na casa para todos. Também abraço ali para nós, Tam. Abraço, Tam. Ótima tarde, um bom fim de semana.

23 minutos e alguns segundos depois de 17 horas nas Ilhas de Cabo Verde, tarde de sexta-feira, é a última edição desta semana de programa Tarde dos Ouvintes. Já o sabe, sábado e domingo, no também tem programa Mantenha para nós Guentes, com o colega e amigo desde a Estação Missouro, nos fala de nós, grande Nilton Gomes.

Dimas Fernandes com essa música da Valor Gossi. Então, nota continua ali com mais vozes de Gerfogo. Fogo. Nota traz ali Neuza de Pina, essa música de Gerfogo. Para não falar nós, amigo ouvinte, Joãozinho de Minó. Mas infelizmente nunca consegui aquela música. Então, também é ali, está a esperar aqui Buta Gosta. Então, aquele abraço, Joãozinho de Minó. A continuação de um bom trabalho e para mais logo um bom fim de semana, que tudo bem decorre na tranquilidade.

Pois é, intocável na voz de Milene, é programa Tarde dos Ouvintes, até bem perto de 18 horas, continua ali, nessa tarde da sexta-feira, a última edição dessa semana. Já nos está ali com o Zé Delgado, essa música Herança de Inherrez, essa música também ali para Joper, na Mosteiro 13, a nossa grande amigo ouvinte. Abraço, Joper, continuação de ótima escuta, um bom fim de semana. Yeah.

Zé Delgado, essa música Herança de Nharança, que vai ali para Joper, na Mosteiro Traz, a nós, a grande amigo ouvinte. 21 minutos e alguns segundos para as 8 horas, a altura que a nota coloca ponto final nessa edição de hoje, desde a tarde de sexta-feira, a última edição desta semana. Hoje não tem 18 de setembro de 2026, mais um dia de cheio calor, tempo está mesmo a

Hoje, das vezes, a música Nha Coração Tá a Viver. Esli também ali para Fausto, na Pai António, que também é fã de Zé Delgado. Abraço, Fausto. Um bom fim de semana.

Pois é, aquele abraço, Fausto, para o Boi também, a Turinhões ali na Pai António, é programa Tarde 2 ao 20, 16 minutos para 18 horas na Cabo Verde, sintonia amiga de WAB, Feminesa, tarde da sexta-feira, última edição desta semana, já sábado e domingo, no Tuatê, programa Mantenha para nós, Guentes, com a minha colega, desde a estação emissora, se te fala de Nilton Gomes. Que nos está ali com a Garria, essa música Sintinha Poder, essa música a pedido de Júnior Semedo, que está ali na Santa Cruz, na nossa companhia. Abraço, Júnior, e para mais logo, um bom fim de semana.

Cintinha Puder, na voz de Garrias, a música é pedido de Júnior Cimedo, que está ali na Santa Cruz, na nossa companhia. Abraço, amigo, ótima sintonia no Santa Caminha para a reta final nessa edição de hoje. Nos resta 11 minutos e alguns segundos.

Bom, caro amigo ouvinte, de minha parte é tudo para hoje, nessa tarde da terça-feira, nessa edição de hoje, 18 de setembro de 2026. Então, muito obrigado a todos que acompanham. Bom fim de semana, que tudo bem decorre na paz e na tranquilidade. E nota volta na segunda-feira, mesma hora, nessa mesma frequência, se Deus assim o quiser, para mais um programa A Tarde dos Ouvintes. E eu sabe, Otavinho Teixeira, que esteve ali na comunicação. Um grande abraço, um bom fim de semana, até segunda.

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1: É módico. Brada, tranquilo. Bem, depois de 40 anos de minha carreira musical, obrigado, senhor Deus.

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